0: chuva perto de você.
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1: Assaltantes tomam carga de medicamentos em Montes Claros e manietam o motorista quando saía de casa. O valor do roubo pode chegar a R$150 mil. Santiago do Chile, que sentiu o terremoto mais devastador da história em maio de 1960, teve hoje um de 5,2 graus, até aqui sem vítimas. Com a rodovia ainda batendo recordes de acidentes, começou a instalação dos postos de cobrança de pedágio na BR-251 já a partir de dezembro. Serão 4 postos de cobrança em Francisco Sá, passagem pelo município de Grão-Mogol, em Santa Cruz de Salinas e em Salinas. Interdição total ocorreu nesta tarde. Homem de 58 anos morreu soterrado em vala de 3 metros para a instalação de um tanque de combustível. Saiba mais. Alerta! Gangues de quebra-vidro aterrorizam nas capitais e estão se expandindo pelas cidades do interior. É preciso se prevenir desde já. Pesquisadores de 71 países confirmam: o ambiente de informação deverá se tornar ainda pior e no mundo inteiro, e já no próximo ano. E a maior ameaça vem exatamente da falta de responsabilidade das plataformas digitais, onde todos produzem conteúdo e poucos sabem o que é verdadeiro e real. No Brasil, as eleições, em 2 semanas, já tiveram 1.200 candidaturas indeferidas, das quais 21 mil analisadas. Nesta sexta-feira, sábado e domingo, temperaturas em Montes Claros devem ficar entre a mínima de 17 graus e tardes de 30 graus. A chuva, uma única antevista nos próximos 10 dias, é para a próxima quinta-feira, de 2 milímetros. Neste momento, 9 horas 5 minutos, a temperatura é de 23 graus nos estúdios da Rádio 98 FM Montes Claros, no Altos Morrinhos. A umidade do ar, 60%, com ventos a 16 km por hora.
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2: Vamos lá, quero ver a poeira subir.
3: Isso, Maria!
0: Isso é bom! Renilda, aquele abraço pra você. Obrigado pela sintonia. Um alô pro Paulo Maia, do Santo Inácio. Tá na sintonia também. Igor do Bairro Rios, aquele abraço pra você. A Cláudia, manda um beijo pro irmão Edinho. Tá, Edinho? Seu irmão mandando um abraço pra você. Beijão. E vai o alô para a esposa Rita e o filho Henrique Lima. Tá mandando Rogem Soundboys. Ah tá, é a música. Valeu então. O esposo mandando aí para a esposa Rita e o filho Henrique Lima. Beijo no coração. Fala aí comigo, uma ótima noite.
4: Boa noite, 98. Gostaria de ouvir a música com Roberto e seus teclados. És o meu amor. Aqui é Anderson do Gerais Velho, município de Ubaí.
0: Valeu, abração pra você. Vamos lá. Tem o abraço aí para Ricardo Costa. Tem calcinha preta.

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A essa música é boa demais. Vai pra Joãozinho Lance, no Nossa Senhora das Graças, pra toda a turma ligadinha na comunidade rural da Fazenda São João. Aí, galera, que legal. Obrigada, mais um peixe. Todo o pessoal curtindo 98 FM no Camilo Prates. Bom demais. E vai, alô, Nega Wilson, Pablo, Ledinha, também, Santa Rafaela, Limão com Mel, vamos tocar sim. Roberto e seus teclados, Ezo, meu amor, 923.

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3: Ótima noite pra você, 9:38. 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
3: É muito bom! E um abraço pra você, vamos lá! Fala aí, o alô vai para todo o pessoal do Dr. João Alves, tá curtindo 98 FM, Edmilson Batista, vamos tocar daqui a pouquinho. Ei, dos anjos, beijo no coração. Igor do Bairro Morrinhos, aquele abraço pra você. Alô pra Luna, Jéssica, Ramon, galera todinha na Vereda Salobra. Ei, Luna, beijo. O alôzão Soró Silva, vamos tocar sim. Vai pro esposo Vanderlei, conhecido como Som, tá? Pra filha Jéssica, Thaís, a amiga Zilma e galera todinha de São João da Ponte. Tá bom. Franzinha, aquele abraço pra você. Super beijo, tem mais. Vamos aí mandar os alôs. Fala com a gente. O alôzão vai pra Sirineu. Diz aí, Sirineu, boa noite pra você.
6: Olá, 98. Oi. Boa noite, se for possível, manda um corrosão pra nós. Skylove, Lua, manda lá pra Tabocão, pra Iris, tá sempre conectada lá na melhor, na primeira e a número 1. Beleza?
3: Valeu. Beleza, valeu. Fala aí com a gente. O abraço vai pro Adilson da Vila Guilhermina.
7: Boa noite, 98. Toca aí pra nós. Com anjinhos do teclado, vem Morena. Aqui no Barzinho de Cheiro da Vila Guilhermina, feliz para todos os ouvintes. Adilson da Vila Guilhermina. Um abraço para todos.
3: Um abraço.
8: Boa noite, pessoal. Quero oferecer uma música aí de Faizão para Fabíola de Raetes. Ela gosta do chapeludo. Um abraço.
3: Vamos tocar. Guilherme Silva e Nando Moreno, meu cavalo sabe. 9:41.

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7: 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Elton, toda a galera de Cabeceiras. O alusão pra galera da comunidade de Atoleiro, Januário, Dalio ou Dálio, tá? Toda a galera tá curtindo 98. Dinda Sampaio, aquele beijo pra você. Alô pro casal Selmi e Lídio, em Jaíba. Abraço, casal. Abraço, família. O alusão vai para... Tem mais aqui o Flaviano. Flaviano Pereira, abraço pra você. Prazer imenso. O alô para o Farley. Diz aí, Farley, boa noite.
10: Boa noite, 98. Eu gostaria de abrir Robelli, seu secrado.
7: Vamos tocar.

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2: Assaltantes tomam carga de medicamentos em Montes Claros e manietam o motorista quando saía de casa. O valor do roubo pode chegar a R$150 mil. Santiago do Chile, que sentiu o terremoto mais devastador da história em maio de 1960, teve hoje um de 5,2 graus, até aqui sem vítimas. Com a rodovia ainda batendo recorde de acidentes, começou a instalação dos postos de cobrança de pedágio na BR-251 já a partir de dezembro. Serão 4 postos de cobrança em Francisco Sá, na passagem pelo município de Grão-Mogol, em Santa Cruz de Salinas e em Salinas. Interdição total ocorreu nesta tarde. Homem de 58 anos morreu soterrado em vala de 3 metros para instalação de um tanque de combustível. Saiba mais. Alerta! Gangues de quebra-vidro aterrorizam nas capitais e estão se expandindo pelas cidades do interior. É preciso se prevenir desde já. Pesquisadores de 71 países confirmam que o ambiente de informação deverá se tornar ainda pior e no mundo inteiro. E já no próximo ano. E a maior ameaça vem exatamente da falta de responsabilidade das plataformas digitais, onde todos produzem conteúdo e poucos sabem o que é verdadeiro e real. No Brasil, as eleições, em 2 semanas, já tiveram 1.200 candidaturas indeferidas, das quais 21 mil analisadas. Nesta sexta-feira, sábado e domingo, temperaturas em Montes Claros devem ficar entre a mínima de 17 graus e tardes de 30 graus. A chuva, uma única entrevista nos próximos 10 dias, é para a próxima quinta-feira, de 2 milímetros. Neste momento, 10 horas, 5 minutos. A temperatura é de 23 graus nos estúdios da Rádio 98 FM Montes Claros. A umidade do ar, 62%, com ventos a 14 km por hora.
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5: Rastapé na 98. Paulo de Sete Lagoas, aquele abraço pra você. Alô, Renilda, Bárbara, Bruna, todo o pessoal no Santa Eugênia, o Paulo, Felipe também, Ivan do Atoleiro, comunidade Atoleiro, Januário, Dálio, galera todinha. Abraço pra todos. Vai o alô para Wagner. Manda aí para Vinagrete no JK. Brasil Gás também, né? Música de Edmilson Batista. Eu acho que é Robério, viu? Volta Amor. Pode deixar, então. Vai o alô pra galera que tá esperando também. Fala aí pra mim. Boa noite pra você.
6: Salve, pediu uma música pra nós aí de Rasta Chinelo aí. A turma da Hack aí, na Novo Norte.
7: Eu sou esse pra Barrão Velho, pra Claudinei, Igor e Alex.
5: Valeu, abração pra você. Fala aí com a gente.
8: Boa noite, Ângela. Gostaria de vocês tocar a sua música com Robério, Saudade da Minha Pequena.
5: Vamos tocar. Tânia
8: para Samuel, lá no Jaraguá. Boa noite, viu, vida? Te amo, viu? Fique com Deus.
5: Amém, Tânia. Abraço pra você também. Tudo de bom. Aí mandando o alô, a declaração pro amado, né, Tânia? Beijo pra você. Lídio, fala com a gente.
9: Boa noite, 98. Boa noite a todos os ouvintes. Boa noite, locutora. Que Deus abençoe todos nós.
5: Amém.
9: E vamos curtir a 98, meu povo. Estou aqui no sítio, aqui em Jaíba, curtindo todas as melhores. Um abração, meu povo.
5: Valeu, Lídio. Banho alô pra Érica. No Fofocas, no Major Prates, com Amado Batista. Pois é, Nando Moreno. E Nego Solimões, Chapeludo, 10 e 10.

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0: Uma ótima noite pra você, 10 e 18. Boa noite. 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

0: vamos lá. Vai alô pro casal de Montes Claros, Patrícia Sotelli e Daniel, pedindo a música pra cestar Miúza. Ah, Miúza, vamos tocar sim. Fala aí comigo.
1: Boa noite, Rádio FM. Manda um alô aí pro casal de Mock, Patrícia Sotelli e Daniel, pedindo aquela música pra cestar, né? Que é o Miúza, de banda Magnífico.
0: Valeu.
2: Paulinho. Boa noite, Ângela, aqui Paulinho do Major, curtindo o Arrastapé 98. Hoje minha digníssima esposa está trabalhando, mas também está curtindo o Arrastapé 98, que tá demais. Eu ofereço para ela a música Sala de Reboco com Zezinho Barros.
0: Vamos tocar.
2: Valeu!
0: Valeu! O Alozão, banda Forró da Liga, vamos tocar. Para Israel, do bairro Canabrava, em Coração de Jesus, também curtindo a 98 FM, o Arrastapé. E aí, Santos?
3: Manda um alô pra Luciene, mãe dos meus filhos, Cali e Vanderson.
0: Valeu.
3: Tá morando no...
0: Valeu, abraço pra você, Santos. Cordiolino, em Capitão Enéas, aquele abraço. Robério, volta, amor.

0: Zezinho Barros, no Rastapé. 10h31.
1: Saudades.
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0: Bom demais! E o alô pra Girlene de Capitão Enéas, o Nilson Wilson, galera todinha de Capitão Enéas curtindo 98 FM. Uma ótima noite, muito obrigada por estar junto com a gente. Obrigada, viu? Ei, Flor, e tem Rasta Chinela. Fala aí comigo, um abraço vai para Valmir de Rio das Pedras. Diz aí, Valmir.
2: Boa noite, 98 FM.
0: Boa noite.
2: Gostaria, se por gentileza, você poder rodar aí, Anitta, pra gente um forrozinho com esse calhão do forró.
0: Vamos tocar.
2: Eu conheço aqui pra galera em Rio das Pedras.
0: Sim.
2: E pra todos os ouvintes da 98 FM. O homem do Rio das Pedras. Tchau, obrigado.
0: Tchau, obrigado. Ivan.
3: Boa noite, 98 FM. Aqui é Ivan de Água Boa. Água manda aqui um forrozão pra essa turma maravilhosa de Água Boa. Com balança pança, o coronel, com essa turma maravilhosa. Boa noite, o Rádio Show de Bola.
0: Eba, obrigada, viu, Ivan? Abraço pra você. E vai pra Alan do Sagrada Família. Fala aí, Alan.
4: Quero oferecer a música aí para Fábio, Graciele, Sara, pessoal de BH, pessoal de Montezuma, meus amigos, primos, Calcinha Preta, qualquer uma do Calcinha, aquele abraço de Alan do Sagrada Família.
0: Valeu! Ei, Flor! Rasta Chinela, 10h30.

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6: Ótima noite pra você, 10h48. 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
6: Boa noite. Forró da Liga. Daqui a pouquinho a gente vai tocar sim, viu? Super abração, Érica, Farley, Edivaldo, Dani e Luiz Fernando, galera que tá esperando, né? Ei, Fatimosa, super abraço pra você, Fatimosa, mandando para o Leonardo em Buritizinho, no Rancho Feliz, beijo no coração, tem mais, fala aí com a gente.
8: Boa noite, boa noite.

0: do bairro Vila Guilhermina, ofereço para todos os ouvintes do bairro Vila Guilhermina, especialmente da rua Severo Leite, Morrinhos e Santa Rita e São Judas.
1: Valeu!
0: Já falei.

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0: Assaltantes tomam carga de medicamentos em Montes Claros e manietam o motorista quando sair de casa. O valor do roubo pode chegar a R$150 mil. Santiago, do Chile, que sentiu o terremoto mais devastador da história em maio de 1960, teve hoje um de 5,2 graus, até aqui sem vítimas. Com a rodovia ainda batendo recorde de acidentes, começou a instalação dos postos de cobrança de pedágio na BR-251 já a partir de dezembro. Serão 4 postos de cobrança. Em Francisco Sá, na passagem pelo município de Grão-Mogol, em Santa Cruz de Salinas e em Salinas. Interdição total ocorreu nesta tarde. Homem de 58 anos morreu soterrado em vala de 3 metros para instalação de um tanque de combustível. Saiba mais. Alerta! Gangues de quebra-vidro aterrorizam nas capitais e estão se expandindo pelas cidades do interior. É preciso se prevenir desde já. Pesquisadores de 71 países confirmam: o ambiente de informação deverá se tornar ainda pior, e no mundo inteiro, e já no próximo ano. E a maior ameaça vem exatamente da falta de responsabilidade das plataformas digitais, onde todos produzem conteúdo e poucos sabem o que é verdadeiro e real. No Brasil, as eleições, em 2 semanas, já tiveram 1.200 candidaturas indeferidas, das quais 21 mil analisadas. Nesta sexta-feira, sábado e domingo, temperaturas em Montes Claros devem ficar entre mínima de 17 e tardes de 30 graus. A chuva, uma única antevista nos próximos 10 dias, é para a próxima quinta-feira, de 2 milímetros. Neste momento, 10 horas 59 minutos. A temperatura, confira, 22 graus nos estúdios da Rádio 98 FM Montes Claros. A umidade do ar, 66%, com ventos a 13 km por hora.
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5: O primeiro minuto de alimentação são essenciais quando se trata de emagrecer. O corpo aceita praticamente tudo que comemos. É por isso que as pessoas que comem rápido têm mais transtornos intestinais, gases, desconfortos abdominais e outros. Portanto, comer devagar, mastigando cada pedaço pelo menos 15 vezes, beber água em abundância são essenciais para uma boa digestão.

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0: Boa noite pra você.
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0: É Pedro quer oferecer uma música pra Lequinha no Santo Antônio Bandeirante. Fala com eles, com um abraço, tchau.
1: Valeu, e o alô pra Edith, tá curtindo 98, um abração, viu, Edith? Vamos ver aqui. O alô vai pra toda a galera que tá aí do outro lado, tá curtindo 98, os caminhoneiros, passando aí pelas BRs. E liga o rádio, curte a 98 FM. Boa viagem, obrigada pela carona, pessoal, nas ruas de Montes Claros, né? No Uber, no aplicativo, pessoal no táxi, com um foninho de ouvido também, em casa, no barzinho, onde quer que esteja.

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0: É o Rastapé. Alô, Fernando Fagundes, do Jardim Olímpico. Robson, aquele abraço. Alô pra Andréia Leal, fala com a gente, Andréia, boa noite pra você.
2: Bem aqui, Andréia Leal e Giovana, estamos ouvindo Rastapé, uma boa noite pra você, quero pedir a música com Raça Chinela, tô ligando e eu dedico a minha esposa Luiz na sintonia, amor, beijo com tantas horas.
0: Uma ótima noite pra você, 11h21, seguindo com Raça Chinela, boa noite.

0: Marighella.
1: Então vamos tocar, senhor.
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5: Boa noite pra você, 11:33. 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
5: Abraço pra você, Flaviano. O alô vai para Carlúcio, Vera, Daiane, Carlos e galera no Santos Reis. Abração pra todos. Vai o alô

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0: Bom demais! Um alô pra Ivanda Toleiro, 11:47. Os barões da pisadinha.

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3: 1 e 3. 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
3: 4 e 3. 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
1: Quatro e 59.

Pedro e Tiago denunciando, falando, dizendo, contando a história deles, dos pega ninguém, dos papudo. Eita, que eu conheço os dois assim, viu? Trem. Também ouvimos César e Paulinho, tem alguém que te quer. Também ouvimos Lil e Léo, companheiro do Ferreirinha. E assim é o Fino da Roça, com o melhor da música sertaneja, moda de viola, música caipira e o melhor, a sua participação. Bom mesmo é quando você participa através do nosso WhatsApp 998009898. Esse é o melhor canal de comunicação entre você e a rádio. O WhatsApp é fácil, é rápido, é prático, não tem espera, não tem demora, não tem complicação, e aqui é bem prático. Então participe pelo WhatsApp 998009898. Você participa por mensagem de texto e também por mensagem de áudio. Mensagem de texto é quando você grava, quando você escreve, né? Mensagem de texto é quando você escreve a letrinha por letrinha, que forma ali os seus, a sua ideia, o que você quer, né? O seu raciocínio lógico, o que você quer seja dito. Então, sendo assim, você pode participar por mensagem de texto e também por mensagem de áudio. Mensagem de áudio é quando você grava a sua voz, você dizendo, você falando, você anunciando. Porém, para participar por mensagem de áudio, tem algumas regrinhas a serem seguidas, que são essas. O seu áudio deve ter no máximo 15 segundos. Você deve dizer, bom dia 98, não precisa dizer o meu nome, não precisa falar a palavra locutor. Ah, por que isso, hein? Isso é para otimizar o seu tempo, para que você use os seus 15 segundos na boa, sem pressa, sem correria, na manhã. Também não se pode fazer comentários que tenha conteúdo político partidário e nada de comentários que tenha conteúdo publicitário. Conteúdo publicitário é quando você cita nome de empresas, festas, eventos e por aí vai. Nada disso. Para isso tem um departamento comercial. Caso você queira anunciar, pode chamar o nosso departamento comercial ou você vem até o nosso escritório ou vamos até você. O negócio sai, a verdade é essa. Também não se pode fazer comentários que venham a ofender outras pessoas, terceiros. Tá entendido, né? Bom, Fino da Roça volta já, é rapidinho, não saia daí. 5h13. 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

0: Tá aí, ouvimos, fechando bem o bloco, Pedro Paulo, Pedro e Paulo cantando Paixão Escondida. E assim é o Fino da Roça, com o melhor da música sertaneja, muita moda de viola. Por aqui também cantou Pardinho e Pardal, O Castigo. Voltamos já, é rapidinho, não sai daí, 5h24, bom dia. 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
0: 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Informa a hora. 5:54.
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bem, já estamos de volta, 6 horas em ponto, tá na hora. Na hora de mandar aquele alô especial pra você que ouve aqui o Fino da Roça há mais de 10, 15, há mais de 20 anos. Rapaz, é. Tem alô pra aquela turminha, alô pros amigos Graça e Pio no Cândida Câmara, também no Cândida Câmara, o amigo Manuel e a esposa Carmelita. Um ótimo dia pro Paulo da Copasa, a esposa Di, os filhos o Matheus, o Marcos, Leonardo, Paulo Henrique, a turminha de Santa Lúcia. Abraço, amiga Terezinha, no bairro Delfino Magalhães. Eite! Bom dia pra você, querida. Obrigado pela audiência. Abração pro Wagner e a esposa Sandra, os

Bem, tem alô pra toda a turma em Belvedere e região rural de Francisco Sá, onde mora minha querida e amada mamãe. Alô, Dona Maria do Belvedere, bom dia pra senhora, com a sua bênção, um beijo. Te amo, minha rainha, minha querida e amada mamãe. Por lá também o companheiro da mamãe, o Severino. Por lá, amigo Biló e a esposa Fabíola, os filhos Cristian e Vitor. Alô, Dona Zilda, um cheiro pra senhora. Alô pro Ataíde, seu Ataíde, também pro Léo do Belvedere. Aquele abraço, turma, em juramento, amiga Sandrinha, os filhos João, Lucas, Ebert, o Vitor e Samuel. Abraço para o padeiro Rafael, a esposa Kézia e a Dona Iede. Também tem alô pra turma em Glaucilândia, alô pra Fia e Tezinho, amigo Bill Gata, esposa Eugênia, as filhas Luciana e Janaína. Também tem alô pra Rosa e Pinhê, o amigo Raposinha, o Dãozinho do Leite, também o neném Joaquimzinho da Fazenda. Alô para a mamãe Fran, o seu filhotinho, o neném Delícia, o pequeno Anselmo. Abraço para a mamãe da Fran, a dona Consuelo. E aquele abraço todo especial para o meu sogro, o seu Luciano Bigode. Alô, seu Luciano.

O Guilherme e Giovana, abração pro pai do Cláudio, seu Zequinha. Alô pro Jocas do Barzinho. Alô, Jocas, bom dia pra você, querido. Obrigado pela audiência. Também tem alô pro... para toda a turma do bairro Major Prates. Alô pra Sheila e Jober, Jober e Sheila. O Zoquinha, bom dia pra você, querido. Obrigado pela audiência de sempre. Também tem alô pra Dila e Fernanda no bairro Morada do Sol. É. Voltando ao Major para deixar um grande, forte abraço para eles, lindos, maravilhosos, uns amores. O casal 20 do Major, Mônica e Marcelo. Marcelo e Mônica, bom dia, seus maravilhosos. Abraço pro casal 20, também a filha do casal, a Michelle, e a netinha Agnes. Uma linda princesa. Olá, bom dia. Mande alô para nós aqui no Independência. Ótimo final de semana a todos. Alô, Wagner. Aquele abraço pro Wagner. Também pro Renato, pra Renata. A turma do Independência, a turma da autoescola, né? É. É o Renato Júnior Souza. Valeu, Renatão. É o J.

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0: Muito bem, tá aí, ouvimos Mozart e Mozair cantando o Rancho de Tábua. Também ouvimos Milionário e José Rico cantando o Jogo do Amor. E tem alô pra ela, pra Andressa Vascaína, lá no Residencial Vitória 2. Alô, Andressa, bom dia pra você e pro pai, né, o a Carioca. E toda a família sempre ouvindo aqui o Fino da Roça e a Programação 98. Ah, quem mais? O áudio do Matheus tem que ouvir antes, porque vai que, né? Bom, quem mais tá no Fino da Roça? A Maria Aparecida. Maria, sua vez, bora, menina.
1: Bom dia, 98, um dia abençoado para todos nós. Quero ouvir a próxima música, feliz para todos os meus clientes, todos os ouvintes da rádio. E hoje é um grande dia, é para você ir lá, viu? É o casamento da minha filha hoje, aí na Igreja Universal do Maracanã. Deus abençoe.
0: Valeu, bom dia pra você. O Pedro e a Noemi irão se casar hoje, dia 19. Olha que maravilha. Abraço pra vocês, queridos. Obrigado pelo carinho, pela audiência. E parabéns aos noivos, aos familiares, a todos que querem bem e torcem pelo amor dos dois e pela família. Um grande abraço e que o bom Deus continue abençoando a todos. Que maravilha. Valeu, Maria Aparecida. Sempre ouvindo aqui a 98. Bom demais. Um luxo, um prazer, um privilégio ter você por aqui. Sempre ouvindo a primeira e a número um. E o casamento será ao lado da minha casa, lá no bairro Maracanã. Olha que maravilha, abraço pra vocês, bom dia, queridos. Quem mais tá no Fino da Roça? Aqui, bora, agora foi, né?
2: Bom dia, 98, bom dia, meu amigo André, aqui é o Valdeir do Cidade Industrial. Manda aí pra nós a próxima música que oferece aí pra todos os caçambeiros, né? Lembrando que hoje é sábado, dia do chuá, não pode faltar, valeu?
0: Valeu, bom dia. Hoje é o Dia Mundial do Chuá, o banho dos caçambeiros, uma briga feia embaixo daquele Lorenzetti. Rapaz, eu não digo nada. Bom dia, mande um abraço para os meus pais, Eusébio e Dona Joana, a minha irmã Josiane e os meus sobrinhos, Lohane e Gabriel, na Fazenda Lagoa do Boi. Aqui é o Leandro. Alô, Leandro, bom dia para você e para sua família, querido. Obrigado pelo carinho e pela audiência. Como é bom ter você por aqui, sempre ouvindo a primeira e a número um. Eita, já acho, eu não queria colocar esse áudio no ar, mas vamos lá, né?
3: Bom dia, meu pão de queijo.
0: Cê fez, menino.
3: Papai te abençoe cada um de nós, cada ouvinte.
0: Eu tô achando que esses motoristas de aplicativo estão assim meio coisados, né? Estão meio assim, meio diferentes. Rapaz, tá certo isso. Bom, quem mais? Vai, aliás, quem mais não, né? Continua, vai, menino, velho, feio, doido, maluco.
3: Né, meu pão de queijo? Hoje eu tô daquele jeito, meu pão de queijo. Bora, bora.
0: Ah, morri pra lá, moço, povo roiano. O Fino da Roça volta já, 6h27, bom dia. 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
0: 6h29.
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0: Muito bem, tá aí, ouvimos Cascatinha e Ana cantando Meu Primeiro Amor. Também neste bloco, Bruna Viola, No Ponteio da Viola. Boa aqui só. Matheus, cadê o áudio do Matheus? O áudio do Matheus começa assim.
1: Bom dia, 98! Bom dia, meu amigo locutor. Tô aqui na escuta da melhor rádio do planeta mundial.
0: Valeu, bom dia pra você, Matheus. Tá na melhor escuta sempre, o que é ótimo, né? Conclua, vai.
1: Eu tenho certeza que hoje sai, viu?
0: Hoje sai. Sai, não sabe que hora que volta. Valeu, Matheus, bom dia pra você. Tem alô pra amiga Nívia na rua 7 do bairro Major Prates. Alô, Nivinha, bom dia pra você, querida. Obrigado pela audiência. Audiás, lá vem o Luiz.
2: Bom dia, 98, bom?
0: Bom, ele começou sério, até tentando ficar sério, né?
2: Um sábado abençoado pra todos nós, amém?
0: Amém, até aqui tá tudo bom, né?
2: Uar, você tá falando do Thiago aí? Ontem, mais tarde um pouquinho, você falou do Rafael aí. Deixa de ser bonito, homem. Uar, locutor chamando o homem de bonito? É. Sei não, hein? Cuidado pra não ligar a seta, viu?
0: Ó, é o seguinte, funciona mais ou menos assim, ó. Quando o caba é macho e tem certeza da sua masculinidade, pode chamar o outro de bonito. Agora, se tá meio assim, se tá meio em dúvida, não chama não, porque se chamou, não, se foi, não volta mais. Quem aguenta, gente, esse programa? O Fim da Roça volta em instante, 6h40, bom dia.
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3: Caspa, a instabilidade emocional, depressão ou ansiedade colaboram muito para o aumento da caspa. A alimentação desequilibrada junto com o uso de secadores e banhos excessivamente quentes é um dos grandes agravantes da caspa. Lave todos os dias os cabelos com água morna e shampoo para cabelos oleosos.

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0: Lourenço e Lorival, cantando 1900 e antigamente. E vamos de mais alô pra turminha que tá por aqui ouvindo e participando do Fino da Roça. Bora, seu menino, você.
1: Bom dia, 98. Toca pra nós, Manga Larga Machador, para a comitiva do Chapéu, comitiva pra, da ilha. Eu que estou aqui na Ola do Lago, município de Galcilândia. Estica, 98.
0: Estica. Alô pro Antônio Arlon, bom dia pra você, querido. Alô pro Binha dos Salgados, mandando um abraço pro Sargento Pé Roxo, sempre ouvindo o Fino da Roça. Ah, sim, o Mike Alencar postou aqui a foto do seu Miyagi com os seus produtos a serem vendidos. Que lanches deliciosos. Alô, seu Miyagi, bom dia pro senhor. Vai, Mike.
2: Bom dia, 98. Bom dia, Lutor. Tudo tranquilo.
0: Graças a Deus.
2: Estamos aqui na área de exame, dia de finalizar projetos.
0: Verdade.
2: Bora pra cima, tomando aquele cafezinho, né? Básico, seu Miyagi. Valeu, bom e abençoado sábado pra todos.
0: Bom final de semana e boa sorte nada, né? Sucesso pros seus alunos. Sorte é quando a gente tenta, a gente fica à espera daquilo que a gente não se preparou, né? A gente tem que estar preparado e é isso que você faz com os seus alunos. Você prepara eles pra receber, tirar a habilitação. Abraço, Michael Encar, bom dia. Bom dia. Ah, olha aí o meu filhão Paulo, agora soldado Almeida. Ah, veio matar saudades da mamãe. Um abraço aí pra nós dois, ligadinhos a 98. Ah, abraço pra você, nossa amiga Marlene Silva. Alô, Marlene, bom dia. Bom demais ter você por aqui. E que orgulho, né? O filho policial, né? É o soldado Almeida. Ah, que maravilha. Abraço pra vocês, parabéns. Deus abençoe. Ah, que maravilha. É tão bom ver os filhos progredirem na vida, né? É. Quem mais no Fino da Roça?
3: Bom dia, Fino da Roça. Manda um modão pra nós e manda um abração para Valdir Pedicana e Batatinha Careca.
0: Lá ele. Ah, Tidu, você vai?
4: Bom dia, meu amigo. Que música é essa que tá passando? Que música linda.
0: Verdade. É. Lourenço Lorival.
5: Lourenço e Lorival, cantando 1900 e antigamente.
0: Isso mesmo.
4: Oh, agora sim, eu entendi.
0: Valeu,
4: que música linda.
0: Valeu, Tido Taxista. Bom dia pra você, querido. Obrigado pela audiência. Bom, Fino da Roça volta em instantes. Não saia daí, é rapidinho. O campeão de audiência volta já. 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
31: Muita gente quer melhorar a saúde, emagrecer ou ganhar massa muscular, mas não sabe por onde começar. E um ótimo primeiro passo é observar os próprios hábitos. Anotar o que come durante o dia, os hábitos das refeições, a quantidade de água, como está o sono e a prática de atividades físicas já ajuda muito. Isto mostra padrões que muitas vezes passam despercebidos. Às vezes o problema não é só comer demais, mas beliscar o dia inteiro. Em outros casos, a pessoa fica muitas horas sem comer e exagera à noite. Também tem quem dorme mal e sente mais fome no dia seguinte. Quando você entende melhor a sua rotina, fica mais fácil cuidar da sua saúde.
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0: inesquecível trio, o trio Me Mata de Uma Vez. Alô pra Elisângela e toda a turma em Capitão Enéas. Alô Zan, bom dia pra você. Sempre ouvindo aqui a primeira e a número um. Ah, sim, quem antes tivemos aí a Lourenço Lourival cantando Menina da Aldeia. Vamos demais. Alô pra turminha que tá por aqui ouvindo e participando do Fim da Roça. Quanta gente ao mesmo tempo, que maravilha aqui. Agora foi, né? Agora é sua vez. Bora.
1: Eita, filho da roça, manda um alô pra o
0: filho
1: Elton, Eduardo, Rai, de Glaucilândia.
0: Estamos
1: juntos, acordamos cedo para pegar no pesado. A música.
0: Valeu, bom dia. Tem que ser 15 segundos, não pode ser 30, nem 28, nem 17. É 15 segundinhos e ponto final. Abraço pra você, bom dia. Esse é o nosso amigo ouvinte, o Marco Antônio. Valeu, Marco Antônio, bom dia pra você. Sempre ouvindo aqui a 98. Quem mais no Fim da Roça? Aqui. Vai, menino.
2: Bom dia, 98. Sábado, hoje é dia deles, dos caçambeiros. É. Toca pra nós aí, Henrique e Juliano. Obrigado, Deus. Tchau, obrigado.
0: Valeu, bom dia pra você. Sempre ouvindo aqui a 98. Tem alô pro nosso amigo Elton, que postou aqui a foto lá do quintal, onde aparecem na foto 5 franguinhos. Esse xadrez aí no meio, de lista, tá no ponto, viu? Valeu, bom dia pra você, querido. Obrigado pela audiência. Pedreza e xadrez. Um dia abençoado a tia, toda a família 98. É o Osmar Afonso. Um ótimo dia pra você. Bom final de semana, querido. Bom dia, turma da 98. Mande um abraço pra família Matarazzo, em especial pra Tânia. Valeu, bom dia pra você. É o Danilo Silva. Quem mais? O Fino da Roça. Tem áudio? 15 segundos. Bora. Agora foi? Agora sim foi, né?
3: Bom dia, bom dia. 98, aqui é Rick da Cardoso, Transporte e Turismo.
0: Sim, Rick.
3: Vou pegar aqui no Destino Nordeste.
0: Rick Herd.
3: Olha pra nós aí uma bem bacana aí de Chico Rei Paraná.
0: Chá comigo, abraço a você. Chico Rei Paraná, daqui a pouquinho aparece na programação. Quem mais no Fim da Roça? Alô pro Vladimir. Alô, Vlad, bom dia pra você. Ele postou aqui um pequeno vídeo, né, dando bom dia. Valeu, Vlad, bom dia pra você, campeão. Sempre ouvindo a primeira, número um. A Neureciagra gravou um tanto de coisa e o áudio dela ficou em branco. Ai, ai, grava outro áudio, hein, Neureciagra. Quem mais?
4: Bom dia, 98 FM. Manda pra mim um modão lá pra Caiçara, pra Louro e sua esposa Cida. Avisa meu primo Silvano Caçambeiro lá que hoje é dia do chuá, hein? Não pode faltar. Valeu!
0: Alô, Silvano, de hoje não passa. Tem alô pra Cleonice, mandando alô especial para o Wellington. Alô, Wellington, bom dia pra você. Quem mais no Fim da Roça? Tem alô aqui para o Cal Silva. Alô, Cal Silva, um grande abraço, querido. Obrigado pelo carinho e pela audiência. Sempre ouvindo aqui o Fim da Roça, que volta em instantes. Não saia daí. 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
1: Muito bem, já estamos de volta, 7:50, eu disse 7:50, bom dia para você, onde quer que você esteja, o nosso muito obrigado pela audiência de sempre. Vamos agora até a unidade móvel falar com ele, Hugo Vinícius, que tem na ponta da língua todas as informações a respeito dessa imperdível promoção que está acontecendo na Forbel, onde você pode comprar o seu carro com precinho especial. Alô, Hugo Vinícius, bom dia.
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1: Um sabadão de festa. Valeu, aquele abraço a você. 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Bom, gente, olha, vamos lá ouvir agora uma música que tem uma letra, tem uma pegada toda interessante a respeito de lembranças, saudade e principalmente honrar o nome e que foi lhes deixado, e é claro, algumas coisas também, porque algumas coisas lembram as pessoas que partiram. Fernando e Sorocaba cantando Caminhonete. Presta assunto a letra dessa música.
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0: Aí ouvimos Nando Moreno cantando Submisso a Você. Boa, né? É. Antes, Fernando e Sorocaba cantando Caminhonete. Rapaz, que música maravilhosa. Bom, vamos de mais alô também aqui no Fino da Roça. Opa, bom dia, tomando 98. E todos os ouvintes, chuvas de bênçãos a todos. Abraço ao Joel Rodrigues do Major Prates. Valeu, Joel, bom dia pra você. Quem mais no Fino da Roça? É a Laura Devina Nadir, a própria. Bora, Nadir, você.
1: Bom dia, 98, aqui é a Nadir do Residencial Vitória 2. Traga pra mim do Zezé de Camargo e Luciano aí. Bom final de semana pra todos. Obrigado.
0: Zezé e Luciano daqui a pouquinho no Fino da Roça. Fique ligadinho por aí. Bom dia, aqui quem fala é o Romildo de Varginha da Onça. Quero mandar um alusão para o meu filho Diego lá no bar, lá no bairro Jaraguá, deve ser, né? É. Ah, para o Rafi, Camille, Janine, turma no bairro Vila Luiz. Tchau, obrigado, valeu, bom dia a todos. Valeu, Romilson Gonçalves, sempre ouvindo aqui a primeira, número 1. Vai, Andréia, você.
2: Bom dia, Rádio 98, aqui Andréia Leal, ligada sempre na melhor. Gostaria de mandar um alô pro meu esposo Luiz na sintonia. Amor, um beijo pra você, da sua esposa Andréia e seu filho Giovana.
0: Valeu, bom dia. Bom dia, amiga, aqui é a Leninha da Vila Ipiranga. Alô, Leninha, bom dia pra você, sempre ouvindo a primeira, número 1. Bom dia, turma da 98, toca modão pra nós aí, menino da porteira. Ah, manda um alô pra nós aqui na padaria, na Vila Áurea, o Carlos, o Samuel e também o Luquinhas. Valeu, meninos, bom dia a todos. Alô pra nossa amiga Fátima. Alô, Fatinha, bom dia pra você, querida. Obrigado pela audiência. Quem mais no Fino da Roça?
3: Agora bom foi. Dia, 98. Dia. Nossa, que música linda. Me emocionei. Muito linda, muito linda. Nunca tinha ouvido, viu? É. Parabéns. Adorei a música. Aqui passou, antes dessa. Parabéns.
0: Valeu, bom dia pra você. Sempre ouvindo aqui a primeira e a número 1. Boa mesmo. Ah, sim. Alô, Andressa Vascaína. Bom dia pra você e também pro seu pai, o Carioca. Alô, Carioca. Bom dia pra você, turma aí no Vitória 2. Um ótimo dia. Sempre ouvindo aqui o Fino da Roça, que volta em instantes. 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
1: 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Diesel vai ao maior valor desde o fim de maio. Nova medida provisória autorizou R$1 de subvenção por litro. Revelado. Aviões de combate dos Estados Unidos levantaram voo contra navio chinês por conta de relatório errado produzido por inteligência artificial. Ao mesmo tempo, análise concluiu: corrida da tecnologia avança mais depressa do que a capacidade de suas limitações preventivas para evitar possíveis e graves consequências. Oferta dos carros chineses já baixa o preço dos seminovos, identifica o mercado. Santiago, no Chile, que sentiu o terremoto mais devastador da história em maio de 1960, teve ainda ontem um de 5,2 graus. Fim de semana na região de Montes Claros vai ter temperaturas entre 17 e 30 graus, subindo para 32 e 34 graus de segunda a quarta, antes que venha uma chuva na quinta, avaliada em 5 milímetros. Neste momento, a temperatura é de 23 graus. O tempo está nublado nos estúdios da Rádio 98 FM Montes Claros. A umidade do ar está em 68%, com ventos a 16 km por hora.
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0: Clínica Urbana. Claro, você não pode perder, não pode ficar de fora dessa, né? Ah, que maravilha. Vamos demais. Alô, como é bom ter você por aqui. Ligado ouvindo a primeira, número 1. Ah, quem mais? Bora, seu menino.
1: Bom dia, 98.
0: Bom dia.
1: Tô aqui na Varginha da Onça escutando você.
0: Varginha da Onça.
1: A rádio melhor do mundo, número 1. Yes. Manda a próxima música pra nós. Bom dia.
0: Valeu, bom dia. Ele não disse, mas o nome dele é o Márcio Geraldo. Valeu, campeão. Bom dia pra você. Bora, seu menino.
2: Bom dia, 98. Primeiro, número 1. Sou Paulo Henrique, do Residência Montes Claros, abençoado, iluminado, sábado, que Deus nos proteja. Amigo, gostaria de ouvir Dou a Vida por um Beijo.
0: Boa. Erra, sábado. Sábado. A Paula Maria, ela, pra me fazer inveja mais uma vez, ela postou aqui a foto do seu café da manhã. Aquele pão gostoso na chapa com manteiga, delícia. A xícara do café jequitinhonha logo ali e a garrafa ao lado. Ô Paula Maria, eu nem queria, viu? Nem queria.

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Leandro e Leonardo, e a linda música é Por Você Que Canto. Boa, né? Bom, tem alô todo carinhoso especial pra amiga Gá Silva.

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1: Zacarias São Cristóvão.
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0: Rick Renner cantando Ao Lado de Deus. Antes tivemos de Paulo e Paulino e a linda música Estrelinha. E assim é o fim da roça, sempre com o melhor da música sertaneja e muita moda de viola. Olha, vamos correr pro intervalo, voltamos em instantes com mais músicas, mais alô, mais participações. E você, é claro, fique ligado ouvindo aqui a primeira e a número um, o Fino da Roça, o campeão de audiência. Aqui sim, o melhor da música sertaneja e, claro, muita moda de viola pra você. Voltamos em instantes, é rapidinho. 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
0: 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Diesel vai ao maior valor desde o fim de maio. Nova medida provisória autorizou R$1 de subvenção por litro. Revelado, aviões de combate dos Estados Unidos levantaram voo contra navio chinês por conta de relatório errado produzido por inteligência artificial. Ao mesmo tempo, análise concluiu: corrida da tecnologia avança mais depressa do que a capacidade de sua limitação preventiva para evitar possíveis e graves consequências. Oferta dos carros chineses já baixa o preço dos seminovos, identifica o mercado. Santiago do Chile, que sentiu o terremoto mais devastador da história em maio de 1960, teve ainda ontem um de 5,2 graus. Fim de semana na região de Montes Claros vai ter temperaturas entre 17 e 30 graus. Subindo para 32 e 34 graus de segunda a quarta, antes que venha uma chuva na quinta, avaliada em 5 milímetros.

0: Neste momento, a temperatura é de 24 graus. O tempo está nublado nos estúdios da Rádio 98 FM Montes Claros. A umidade do ar está em 61%, com ventos a 14 km por hora.
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0: eu gosto é do Desmantelo Grande. Rapaz! É o Zezé e o Luciano, é o Mirosmar, amigo, irmão da lua, amigo das estrelas. Eu não digo é nada. Bora ouvir os ouvintes, colocar o áudio dos ouvintes, mandar os alôs, vai,
1: Jesus. Dia 98.
0: Dia.
1: Aqui é Jesus do meu rio, toca qualquer música pra mim com Chico Rei Paraná. Tenha um bom dia. Tchau, obrigado.
0: Toquei quase agora um degrau na escada. Toquei quase agora um degrau na escada. Eita, quem mais? Bora! Agora vai, né?
2: Dia 98, sou Pelezinho de Juramento, diretamente de BH, sintonizado no Fino da Roça.
0: Sim!
2: Toca pra nós de qualquer um, de Teodoro Sampaio.
0: Teodoro Sampaio.
2: E quero oferecer pra minha mãe Aninha lá em Juramento.
0: Aninha.
2: Pro meu beijinho Sandra Nery em Juramento, pra galera do bairro Major Prates, pra família dos de Esmeralda, aí do bairro Morrinhos, que tá sumido.
0: Tá
2: certo. Pra todos vocês da rádio aí, tchau, obrigado.
0: Bom alô, Esmeralda, bom dia pra você. Também tem alô pra Edith. Quem mais no Fino da Roça? Valeu, Richard. Abraço pra você, Richard. Sempre ouvindo aqui o Fino da Roça e a programação 98. Quem mais?
3: Bom dia, 98. E... Por favor, manda música com René e Raí, o amor eterno, pra esse menino namorado aqui no Traçadal. Bom dia.
0: Valeu, Judas. Bom dia pra você, namorada Ana. Quero ver se toco mais adiante. Alô, pro Gil Gomes, em Cachoeira de Goiás. Valeu, Gil. Bom dia pra você. Essa música ao lado de Deus, ela gostou, ó.
4: Bom dia, 98.
0: Bom dia.
4: Eita, meu Deus. Essa música fala lá no fundo da alma da gente. Dói lá. Bom dia. Então, bom dia. Tchau, obrigado.
0: Bom dia pra você, Nalvinha. Ela curtiu aqui a música ao lado de Deus, da dupla Rick Renner. Toquei mais cedo. Um ótimo dia pra vocês, sempre ouvindo aqui a 98, que é bom também. O Fino da Roça volta em instantes com mais músicas, mais alô, mais participações. Fiquem ligados, ouvindo a primeira e a número 1. 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

0: aí ouvimos Christian Ralph cantando Saudade, fechando bem este bloco. E vamos de mais. Alô pra turminha que tá por aqui ouvindo e participando. Ah, bom dia. Mande alô pra turma da distribuidora. E queria pedir a música de Silvano, Águas de Chuva. Silvano, Águas de Chuva. É, o. Bom dia pra você também, viu? Valeu, turminha. Um ótimo dia. O Gabriel, sempre ouvindo aqui a 98. Valeu, Gabriel. Abraço pra você, campeão. Quem mais tá no fim da roça? Bom dia aqui, a Fernanda Monique, do bairro Eldorado. Alô, Fernanda Monique. Ela postou aqui uma foto linda do seu filhotinho, né? O Lorenzo. Esse Lorenzo tá cada vez maior, cada vez mais lindo de ti. Pense no Lourinho Espuleta. Abraço pra você. Valeu. Um ótimo dia pra você, Fernanda Monique. Alô, dona Irene. Dona Irene. Ah, dona Irene. Bom dia pra senhora. Hora e sempre ouvindo aqui a 98, que é bom também, né? Quem mais no fim da roça? É o Anderson Eletricista? Bora, seu menino, você vai.
1: Alô, 98, manda qualquer um de Milionários é Rico para o Anderson Eletricista.
0: É. Eita, de acho. Valeu, bom dia pra você, sempre ouvindo a 98. Bom dia, Tetec, Tetec, seu nariz. Valeu, bom dia pra você também, a professora Lucília, em Capitão Enéas. Ei, Lu, bom dia pra você, obrigado pela audiência, boca aberta. Quem mais, hein? Ah, bom dia, seu menino. Hoje não podia faltar, né? Benção, mãe. Alô, dona Neide, a mamãe do nosso querido amigo Rafael. Alô, Rafinha, bom dia pra você. O Fim da Roça volta em instantes com muito mais músicas, não saia daí. 9h29, bom dia.
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4: 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Bom dia.

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0: Edson Hudson pedindo Deixa Eu Te Amar. Que música linda, né? Fechando bem este bloco que também teve Dalvan. Te amo, te amo, te amo. E vamos de mais alô pra turminha que tá por aqui. No próximo sábado, o programa pode seguir esse mesmo naipe aí, viu? Bom dia. Valeu, muito bom. Abraço pra você, Eliane. Ótimo dia pra turma em Pirapora. Sempre ouvindo aqui a 98, que é ótimo, né? Ah, bom dia. Queria pedir uma música pra minha avó em Nova Esperança. A música do Chico Mineiro. Chico Mineiro seria mais cedo, antes das 8, viu? Mas tá aí. Abraço pra sua vovó em Nova Esperança. Alô, turminha. Valeu, Maria de Lourdes. Um grande abraço a você. Bom dia. Sempre ouvindo aqui a primeira e a número 1. Um abraço a todos. O Fino da Roça é o campeão de audiência e volta em instantes com mais músicas, mais alô, mais participações. E é claro, com você por aqui, o programa fica muito, mas muito melhor. Ah, fique sempre ouvindo a primeira e a número 1. Bora correr pro intervalo. Voltamos em instantes. 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Abraço para a Tarsilane, a Tarsilene e também a Janine. Abraço para vocês, bom dia e sempre ouvindo aqui o Fino da Roça e obrigado pela parceria também aí. O Fino da Roça volta já.
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0: É, teve agora fechando o programa de hoje, Zezé e Luciano, Por Amor Te Deixo Ir. É uma lapada no lombo, rapaz. Zezé e Luciano cantando Por Amor Te Deixo Ir. Alô, amigo MC, eu sei que você tá aí ouvindo escondido. Abraço, querido, obrigado pela audiência. Ah, bom dia, bombonzinho dos outros, cai fora, rapaz. Fiquei alegre ao ouvir a voz, essa melodia do homem tava gastando, né? Como é que é? Do homem tava gastando, né? Não entendi quase nada, viu, Ney Gonçalves? Eita! Esse cruzeirense tá doidão, rapaz. E ainda pediu a música ainda do... Que música foi que ele pediu aqui? Do Sérgio Silva. Eita! Vai, Bruninho, você! Ei, seu sem beleza.
1: Ele é menor do mundo. Bom dia na vez de hoje, sabadão, com essa pedrada. Alô, MC, não chora não, seu menino. Manda um alô pra galera da comitiva do Rio Verde, Raio Minado Mentiroso, Milton mais mentiroso ainda, Minguinho, Luizinho, pra toda a galera do Village 2. Tchau, obrigado.
0: Valeu, Bruninho, bom dia pra você, campeão. Sempre ouvindo aqui a 98, que é bom também, né? Bom dia, tudo bem? Tudo ótimo. Que hoje nosso dia seja abençoado por Deus. Deus possa nos proteger de coisas ruins. Amém. Marilene do Independência. E ela postou aqui a foto de deliciosos biscoitos numa mesa bonita, arrumada aqui só. A xícara do café Jequitinhonha. Ah, oh, delícia. Abraço pra você, Marilene. Bom dia. E sempre ouvindo aqui a 98. Bom demais ter você por aqui. Quem mais no fim da roça? Bom dia, parabéns aí à Santa Casa pelos 155 anos. Valeu! É o Fernando Anjo. Valeu, Nando Anjo. Bom dia pra você, querido. Obrigado pela audiência. Ah, um abençoado, abençoado seja o nosso dia. Sábado, tô por cá trabalhando e ouvindo a 98. É o turma do WS Pinturas, né? Valeu, bom dia pra você, o Arley Pintor. Sempre ouvindo a primeira e a número um. Quem mais? Ah, sim. Lembrando, Marilene, que o café Jequitinhonha é o melhor do mundo. Se você provar, você vai se apaixonar, tenho certeza. Ai, músicas lindas, postou aqui a turma da Márcia, né? Da Gesso Gomes. Alô, Marcinha, bom dia pra você. Tudo de bom? Obrigado pelo carinho e pela audiência. Aquele abraço pro DJ Flexon Apolo Viana. Alô, DJ Flexon Apolo Viana, bom dia pra você. Sempre ouvindo aqui o Fino da Roça, que é bom também, né? Ah, errei meu nome. Ah, valeu, Ney, bom dia pra você. Só isso mesmo, viu? O programa de hoje fica por aqui, volta amanhã, 5 da manhã, claro, contando com sua audiência mais uma vez. O Fino da Roça é o campeão de audiência, o melhor da música sertaneja e, claro, muita moda de viola.
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1: 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Diesel vai ao maior valor desde o fim de maio. Nova medida provisória autorizou R$1 de subvenção por litro. Revelado, aviões de combate dos Estados Unidos levantaram voo contra navio chinês por conta de relatório errado produzido por inteligência artificial. Ao mesmo tempo, análise concluiu: corrida da tecnologia avança mais depressa do que a capacidade de sua limitação preventiva para evitar possíveis e graves consequências. Oferta dos carros chineses já baixa o preço dos seminovos, identifica o mercado. Santiago do Chile, que sentiu o terremoto mais devastador da história em maio de 1960, teve ainda ontem um de 5,2 graus. Fim de semana na região de Montes Claros vai ter temperaturas entre 17 e 30 graus, subindo para 32 e 34 graus de segunda a quarta, antes que venha a chuva na quinta, avaliada em 5 milímetros. Neste momento a temperatura é de 26 graus, sol e nuvens, mais nuvens do que sol nos estúdios da Rádio 98 FM Montes Claros. A umidade do ar está em 55%, com ventos a 5 km por hora.
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1: Este resumo do Montesclaros.com é parte dos noticiários da Rádio 98 FM. Muito bem, a partir de agora, o programa Mix 98. Lembrando que ao meio-dia o Pagodão 98.

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0: Léo Foguete, beijo, beija-flor aqui na Rádio 98 FM, Mix 98. Daqui a pouquinho tem muito mais. 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

0: Muito bem, agora 10 horas e 15 minutos. Vamos falar com o Hugo Vinícius, que se encontra na Forbel Ford. Bom dia, Hugo.
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0: Valeu, grande abraço, estou aqui à disposição, viu? Valeu.
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0: 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Muito bem, agora 10 horas e 28 minutos. Voltamos a acionar o Hugo Vinícius, que se encontra na Forbel Ford. Fala, Hugo.
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2: Bom dia, Hugo. Bom dia, ouvintes da 98. 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
2: 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É por isso que a gente chama sábado o dia do test drive, né? O dia que as pessoas têm um pouco mais de tempo disponível, inclusive com esse encontro de agendas da família, né? 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Volta a essa pauta, até a experiência de dirigir, conhecer o produto, porque é onde, via de regra, os usuários, né? Nós motoristas, a gente passa boa parte do nosso tempo. 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A família, os passageiros, então é importante conhecer, né? 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
2: 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Então, por isso que hoje, Hugo, a gente incentiva tanto a experiência do test drive. Para quebrar esse paradigma, essa pergunta sua, ela é muito interessante. Porque muitas pessoas ainda têm esse preconceito. Né? 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Aham. 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Às vezes não pode acontecer, mas acontece. 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Sim. Já tem a frenagem automática. Olha que fantástico, cara. O carro impede um mal maior. Né, né, não só isso. Tem alguns que tem um pacote que você programa o carro para manter a distância do carro da frente. Ele não só freia, mas você está num trânsito, você está numa situação de chegar próximo de um sinal, de uma esquina de trânsito intenso, que acontece muito, inclusive aqui nessa Avenida Plínio Ribeiro, é normal isso acontecer. Você parou no trânsito, o carro da frente anda, o carro de trás, o seu carro, o seu Ford, ele acompanha, mantendo sempre aquela distância, tanto de aceleração quanto de frenagem.
1: Segurança sempre em primeiro lugar. 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
1: 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Xandão é com você.
0: Valeu, abraço Hugo, abraço Mariano.
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6: Muita gente ainda vê a obesidade como falta de esforço ou disciplina, mas isso não é verdade. A obesidade é uma doença crônica e envolve vários fatores como genética, hormônios, alimentação, sono, estresse e o funcionamento do organismo. Por isso, o tratamento não deve ser baseado em culpa e sim em acompanhamento correto. A obesidade aumenta o risco de problemas como diabetes, pressão alta, gordura no fígado, apneia do sono e doenças do coração. E nem sempre é só comer menos e fazer exercícios. Muitas vezes é preciso entender por que a pessoa ganha peso e por que tem dificuldade para manter o emagrecimento. A obesidade tem tratamento e buscar ajuda é um cuidado com a saúde.
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6: Andrade Colchões informa a hora 10h41.
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1: Muito bem, agora 10h45, voltamos a falar na Forbel Ford, agora com Rafael Sena. 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
2: do clima jeito que a gente de gosta.
1: Festa da Forbel.
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0: Diesel vai ao maior valor desde o fim de maio. Nova medida provisória autorizou R$1 de subvenção por litro. Revelado, aviões de combate dos Estados Unidos levantaram voo contra navio chinês por conta de relatório errado, produzido por inteligência artificial. Ao mesmo tempo, análise concluiu: corrida da tecnologia avança mais depressa do que a capacidade de sua limitação preventiva, para evitar possíveis e graves consequências. Oferta dos carros chineses já baixa o preço dos seminovos, identifica o mercado. Santiago, no Chile, que sentiu o terremoto mais devastador da história em maio de 1960, teve ainda ontem um de 5,2 graus. Fim de semana na região de Montes Claros vai ter temperaturas entre 17 e 30 graus, subindo para 32 e 34 graus de segunda a quarta, antes que venha uma chuva na quinta, avaliada em 5 milímetros. Neste momento, a temperatura é de 28 graus. Sol e nuvens, mais nuvens do que sol, nos estúdios da Rádio 98 FM Montes Claros. A umidade do ar está em 46%, com ventos a 18 km por hora.
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3: Existem alguns cuidados que podem ser tomados para evitar varizes. Evite o hábito de carregar pesos. Se for inevitável, procure alternativas como carrinhos com rodinhas, por exemplo. Não fique o dia inteiro na mesma posição. Se isso for inevitável, levante-se regularmente para liberar a circulação sanguínea.

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7: Ok, estamos à disposição. Um abraço.
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0: Chicabana com Chã de Harmonia, te amo sim. 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

Facas, aqui na programação 98 FM, Diego e Vitor Hugo com Bruno e Marrone. 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Informa a hora, 11:24.

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1: Agora 11:30.

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1: 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Alô, moçada.

0: Chiclete com Banana aqui no Mix 98. Não vou chorar. 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
3: De volta, 11:45. Sabe?

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1: Agora 11h51, voltamos a falar com o Rafael Senna, direto da Forbel. Fala, Rafa.
2: Opa, fala, Senão. Voltamos ao vivo, galera, aqui da Forbel. Ação Forbel que tá rolando aqui, ó. Amanhã de sabadão, último dia aí pra você aproveitar com a gente.

0: audiência. Ô, Xandão, se você adivinhar onde eu estou agora, neste momento, com o Mariano, eu vou ler. Você gosta de tomar cerveja, suco? Qual? O que você gosta de tomar, Xandão?
1: Eu gosto de tomar um suco e uma água geladinha, cara.
0: Aquela Heinequinha geladinha, você não dá nem a bicada?
1: Posso não.
0: Pode sou, não? Não, sou. Não é hoje, não é agora, né? Mais tarde, à noite.
1: Ai, ai, posso dar, bora trabalhar. Eu imagino que você esteja, então, dentro de uma picape, então
0: acertou, Maurílio. O rolo é bom, viu? Vou te levar uma Heineken, viu? Geladinha.
1: Cuidado pra não apaixonar com essa picape aí, viu, Rafael?
0: Pois é, bom, rapaz, você tá bom, viu, pra acertar, viu? 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
2: Observatório Nacional, 11 horas, 59 minutos, 50 segundos.
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3: É isso, e pra começar tem Alexandre Pires, Pode Chorar. Ótima tarde de sábado pra você.

Abraço pro Carlúcio, também pra Vera, Daiane, Carlos, pessoal do bairro Santos Reis. Abraçando também aí o pessoal do bairro Major Prates, Morrinhos, o Pelezinho, mandando a turma. Alô pra toda essa turma aí. Alô, Rogério, do bairro Monte Sião. Alô, Cláudia. Ela mandando alô pro Edinho.

0: É isso, me apaixonei pela pessoa errada com o Exalta Samba, aqui no Pagodão 98, abraçando aí o Júnior Cabeção, também o Newton, Nenê, pessoal aí do bairro Edgar Pereira, alô pra Luciana, alô amigos do Jaime no bairro São Geraldo, abraço Dedê, pessoal do bairro Independência, alô Nívia no bairro Major Prates. 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
7: Agora, 12:49, abraçando o Flávio. Ele mandando alô pro seu tio Nenê, no bairro Santos Reis. Alô também pra Aline e Valentina. Abraço pro Ronaldo e turma do Borá. Alô, moçada de Francisco Sá, Manuel Vasconcelos, também o seu sobrinho Juan. Toda moçada de Francisco Sá.

0: Ferrugem, com um sorriso maroto, apaguei pra todos. Abraço pro Rafael e família no Cândida Câmara. Abraço Ferrinho, turma da Vila Sion. Alô, Júnior, mandando abraço pro Dilson Vidraceiro. Agora meio-dia e 58, Pagodão 98. 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
0: Diesel vai ao maior valor desde o fim de maio. Nova medida provisória autorizou R$1 de subvenção por litro. Revelado, aviões de combate dos Estados Unidos levantaram voo contra navio chinês por conta de relatório errado, produzido por inteligência artificial. Ao mesmo tempo, a análise concluiu: corrida da tecnologia avança mais depressa do que a capacidade de sua limitação preventiva para evitar possíveis e graves consequências. Oferta dos carros chineses já baixa o preço dos seminovos, identifica o mercado. Santiago do Chile, que sentiu o terremoto mais devastador da história em maio de 1960, teve ainda ontem um de 5,2 graus. Fim de semana na região de Montes Claros vai ter temperaturas entre 17 e 30 graus, subindo para 32 e 34 graus de segunda a quarta, antes que venha uma chuva na quinta, avaliada em 5 milímetros. Neste momento a temperatura é de 29 graus, sol e nuvens, mais nuvens do que sol, nos estúdios da Rádio 98 FM Montes Claros. A umidade do ar está em 34%, com ventos a 13 km por hora.
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7: Existem alguns cuidados que podem ser tomados para evitar varizes. Evite o uso de saltos altos, pois eles atrapalham a circulação do sangue. Consulte um médico e peça orientações específicas se for iniciar o tratamento com pílula anticoncepcional.

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Estamos de volta agora, 1:05. Abração aí pro Vanderli, né? Mandando abraço aí também pra todo o pessoal. Vanderli mesmo, né? Isso mesmo, grande abraço pro Vanderli. Abraço também pro aniversariante de hoje, Luiz Eduardo, né? O Luiz, filho do Newton Paulo aí do bairro de Edgar Pereira. Parabéns, Luiz, que Deus abençoe sua vida, viu? Abraço aí pro Newton Paulo, também pra Nenê, Luan. Também para todo o pessoal do Perobão aí do bairro de Gapereira, muito obrigado pela companhia. Abraço ainda pro Flávio e também para Aline e Valentina. Agora 1:06. Abraço para Shirley no Belvedere. Obrigado pela companhia, Shirley. 1:06. Diogo Nogueira, Newton Paulo, Pé na Areia. Lembra dessa aí, ó?

abraço, Daniel Fiuza e Carlinha. Abraço pro Hamilton da Civil aí na beira da Pampulha. Grande abraço, Hamilton. Agora 1:13. Alô, Júnior Cabeção.

0: Felicidade, Grupo Razão Brasileira, abraçando o Tião do Táxi. Abraço Valmir Despachante, também pra sua esposa. Abraço Romilson, ele que mandou um alô pro Diego, também pra Ravi, Diego, ainda pro João Vitor, João Carlos, pessoal da Vila Luísa. Daqui a pouquinho tem muito mais aqui no Pagodão 98. 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
2: De volta, registrando a presença do Igor aqui no Alto dos Morrinhos, né, marcando aquela presença, curtindo o sabadão aqui no, na 98 FM. Abraço aí, Igor, obrigado pela companhia, viu? Abraço também pro Peu, pessoal do bairro Novo Horizonte, Henrique, Rosana, Maria Clara, Karen e também pro Lucas e Heitor. Alô, Elenice Conceição do bairro Interlagos. Alô, Robinha, Arthur, Anthony, Kathleen, pessoal do bairro Monte Alegre. Gonzaguinha, e vamos à luta.

Damian Nega no seguro. Um abraço pro Andrade também, pro Dão, pessoal aí do Campos Elíseos. Abraço pro Isaac, muito boa tarde. Abraço ainda pra Camila Martins, do bairro Doutor João Alves, mandando alô aí pra Dona Andi, também pras filhas Yasmin, Camille e Vitória. Daqui a pouquinho tem muito mais aqui no Pagodão 98. Abraçando aí abraçando o Hamilton, né? Hamilton da Civil aí na Pampulha, né? Lagoa da Pampulha, curtindo o Pagodão 98. Grande abraço, Hamilton. 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
3: De volta, 1h36. Alô, Luiz Eduardo, aniversariante de hoje. Abraço, Nilton Paulo, Neném. Obrigado pela companhia. Abraço aí pra todo o pessoal em Nova Esperança. Abraço, Zé Cutia. Alô, Carla Patrícia.
4: Eu

Abraço pra moçada de Glaucilândia, pessoal da comunidade de Laranjeira. Alô, Ederson, eletricista. Alô, pessoal de Orion, Marildo Cardoso e toda a turma.

0: Sérgio da Lua. Abraço também pra Bárbara, Eduardo, Érica, pessoal do bairro Sintra. Alô pra Edize, aniversariante de ontem, né? Aí do bairro Roxo Verde também, pra Adão. Alô pra Fia, Valéria, Érico, toda a moçada do bairro Roxo Verde. Abraço também pro Max e ainda pra Flávia. Agora 1h46, Max e Flávia no bairro João Botelho, né? 1h46, daqui a pouquinho tem muito mais pagodão pra você aqui na 98FM.
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5: Na saúde, uma coisa é fundamental: cada pessoa é única. O que funciona para um pode não funcionar para o outro. Isso vale muito para emagrecimento, uso de vitaminas e suplementos. Por isso, dietas prontas e receitas da internet nem sempre trazem resultados e às vezes podem até atrapalhar. Um tratamento correto leva em conta a rotina, os exames, a idade, os hábitos e as dificuldades de cada pessoa. Tem gente que precisa controlar mais a fome, outros precisam corrigir falta de vitaminas, melhorar o sono ou reduzir o estresse. A boa medicina não trata só o peso, trata a pessoa como um todo. E é isso que traz resultados mais seguros e duradouros.
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7: É pra você fazer a festa agora, 1:51. Voltamos com o Pagodão 98. Mandando um abraço aí pra Aline, ela também pro Flávio, Valentina. Eles mandando um grande abraço pro seu tio Nenê no bairro Santos Reis. Abraço, tio Nenê. Alô, Sérgio. Abraço também aí pra Bárbara, Eduardo, Érica e toda a turma curtindo o Pagodão 98, saboreando aquela deliciosa feijoada. Agora 1:51. Alô, Carlúcio, moçada do bairro Santos Reis. Bete Carvalho, vou festejar. Um abraço pra todos os atleticanos.

0: coração, tá escrito aqui no Pagodão 98. Abraço pro César Vandame, abraço pra Maria Rosa e turma do bairro Morada do Sol. 1h58, Pagodão 98, oferecimento Idovar Uniformes. 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
0: Diesel vai ao maior valor desde o fim de maio. Nova medida provisória autorizou R$1 de subvenção por litro. Revelado, aviões de combate dos Estados Unidos levantaram voo contra navio chinês por conta de relatório errado, produzido por inteligência artificial. Ao mesmo tempo, análise concluiu: corrida da tecnologia avança mais depressa do que a capacidade de sua limitação preventiva, para evitar possíveis e graves consequências. Oferta dos carros chineses já baixa o preço dos seminovos, identifica o mercado. Santiago do Chile, que sentiu o terremoto mais devastador da história em maio de 1960, teve ainda ontem um de 5,2 graus. Fim de semana na região de Montes Claros vai ter temperaturas entre 17 e 30 graus, subindo para 32 e 34 graus de segunda a quarta, antes que venha uma chuva na quinta, avaliada em 5 milímetros. Neste momento a temperatura é de 31 graus, sol e nuvens, mais nuvens do que sol, nos estúdios da Rádio 98 FM Montes Claros. A umidade do ar está em 30%, com ventos a 13 km por hora.
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0: O Dilcinho, né? 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Informa a hora, 2h16. 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

Beleza pura, hein? É! 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

0: Grupo Molejo ao vivo, samba diferente aqui na programação 98 FM. Abraço pro Lino aqui do bairro Morrinhos. Agora 2h29. 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
2: Andrade Colchões informa a hora, 2h34.
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6: Manda um alô aqui pra nós no Monte Alegre, pros três amores da minha vida, Robin, Arthur e Anthony, e minha princesinha Kathleen.
7: É hoje!

0: abraço, Zé Coutinho, moçada aí de Nova Esperança. Abraço, Zé Toxinha, moçada da Praça da Estação. Alô também pro Paulinho. Agora, 2h43. 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
1: Último bloco do Pagodão 98. Abraçando a Lady também, a Eliane Lopes, pessoal do bairro Doutor João Alves.

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0: fechando o Pagodão 98 com o Dilcinho Refém. 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
4: Quase todos os sintomas da TPM têm alguma relação com a alimentação. O nervosismo, irritabilidade, depressão e crises de choros comuns nesses períodos são causados pelas baixas de cálcio e vitamina B6 no organismo. Pode ser dor nas pernas, inchaço, dor de cabeça, dor nos seios, irritação, entre outros.

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1: 3 e 2.
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1: Simbora! 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
2: É, resenha da boa mesmo. Já começou aqui, ó. Até o sol se pôr no 98 nesse sabadaço. Você curtiu Eduardinho dos Teclados, Tacadinha, Dan Ventura em plena lua de mel. E também Mari Reis abrindo aí com o sucesso de Henrique Juliano, Amor dos Outros. Animação total. Duvido ter um lugar mais animado do que lá no porcelanato do Bruninho. Olha só. Oh! Que é isso, rapaz?
3: Vai,
2: de lado, vai. Aí, tem um gritinho do Bruninho no final aí, hein?

0: 3:16.
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6: 3:21.
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8: Já tá comigo nesse sol rachando aqui, ó. O Sidão, a Nívia e o Antônio de Cariacica.
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Fala, Rochão da 98. Pega leve, Boate Azul, Cachorrão do Brega. O Sidão tava afim de curtir essa aí, né? Deixa eu mandar um abraço também para a Lourdes Bueno, sempre ligadinha no Santo Inácio. Yasmin Sensação, cantou antes. Você sabe que eu sou seu amor. A Dedê de Independência, abraço aí, aniversariante do dia, sua amiga Adriana. Ouvimos também Enzo, o Bruxo, Pocinho de Gasolina. Alô para o Valmir Despachante, para a Índia e toda a família. 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Informa a hora. 3:31.

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4: 3:37.
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4: Bora pro Bar da Tonha.

0: Maurício. Chama na bota, vai.
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0: Alvano Salles, gostava tanto de você. Essa é especialmente para Neide Nunes. A Lourdes também adora uma musicona do Silvano, hein? Daqui a pouco tem outra, hein? Prepara. Laércia Dantas, Onde Anda Meu Amor? A favorita do Pimentel, também da Gli e da galera da Vila Grace. Isso, garotada. Silfarley Bar da Tonha abriu esse bloco.
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0: Faltam 15 para as 4.
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3: Muita gente pensa que a nutrologia serve só para emagrecer, mas ela vai muito além disso. O nutrólogo também ajuda na prevenção de doenças, na melhora da disposição, no ganho de massa muscular e no equilíbrio do organismo. Muitas pessoas procuram ajuda por cansaço, queda de cabelo, falta de concentração, dificuldade para ganhar peso ou até compulsão alimentar. Isso acontece porque a alimentação influencia praticamente todo o nosso corpo. Quando esse equilíbrio não está adequado, a saúde sente, mesmo que os sinais não sejam tão claros no começo. Cuidar da nutrição com acompanhamento médico é uma forma inteligente de prevenir problemas e melhorar a qualidade de vida.
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tarde aqui na 98FM, Neto de Francisco Sábado, Sandeí, Samuel, Marlene, Júlio César, João Pedro, Zibinha, Carol, Claudete, Paulo Maia tá ligado no Santo Inácio, Pinguim Notícias, que já foi Pinguim Lanches, também tá ligado no Majorzão. Fala, meu rei.

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1: Essa é a batida que o povão gosta. 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Um abração aí da Giovana para o papai Luiz.

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1: Hoje, 19 de setembro, é dia de aniversário aí da nossa, uma das nossas ouvintes importantíssimas, Alana Andrade. Abraço, parabéns pra você, felicidades. Receba um abraço aí da equipe 98 também, do Davizinho, da Tainá, do Thiago e do Charles.
2: Bora!
1: Parabéns! Ai.

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5: 4 e 7.
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7: Olha aí, Fernando Pimentel, não me dá trabalho não, moço. José Augusto, faz de conta.

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1: 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Informa a hora. 4:15.
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4: Até as 18 horas, tamo junto aí, ó, galera. Eita, coisa boa, hein?
5: Manda um Silvana Salles pra Wender eletricista.
4: Wender, eletricista. Wenderson.

0: Carlinhos Bahia, é por você que canto no 98 Montes Claro.
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8: 4:33.
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6: 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Informa a hora. 4h47.
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6: Laércia e Thalita. Thalita Mary e Laércia dançando.

0: Fechando então aí essa segunda hora do Pega Leve 98, edição de hoje, sabadão, 19 de setembro. Banda 007. Oi. Teve também Raio da Rocha cantando. Sucesso do Zezé, irmão da Lua, amigo das estrelas. Boa tarde aí para Mara do Maracanã. Pega leve, Mara. Laércia Dantas e Thalita Mel abriram o bloco com a canção Chorando Se Foi. Quero avisar vocês aí que ele tá chegando, hein? Ele tá chegando. Mas não é pra fazer você chorar indo embora, não. É pra você sorrir bastante. 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
0: Diesel vai ao maior valor desde o fim de maio. Nova medida provisória autorizou R$1 de subvenção por litro. Revelado. Aviões de combate dos Estados Unidos levantaram voo contra navio chinês por conta de relatório errado produzido por inteligência artificial. Ao mesmo tempo, a análise concluiu: corrida da tecnologia avança mais depressa do que a capacidade de sua limitação preventiva para evitar possíveis e graves consequências. Oferta dos carros chineses já baixa o preço dos seminovos. Identifica o mercado. Santiago do Chile, que sentiu o terremoto mais devastador da história em maio de 1960, teve ainda ontem um de 5,2 graus. Fim de semana na região de Montes Claros vai ter temperaturas entre 17 e 30 graus, subindo para 32 e 34 graus de segunda a quarta, antes que venha uma chuva na quinta, avaliada em 5 milímetros. Neste momento, a temperatura é de 29 graus. Sol e nuvens nos estúdios da Rádio 98 FM Montes Claros. A umidade do ar está em 31%, com ventos a 14 km por hora.
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7: Cuidados diários amenizam a oleosidade da pele e a deixa mais seca e sem brilho. Não adianta ficar lavando o rosto a todo momento. O ideal é lavar bem o rosto pela manhã e antes de dormir com sabonetes secativos, de preferência indicados por um dermatologista.

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2: 5 e 7.
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2: De que vale ter tudo na vida?

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3: 5:21.
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3: Boa tarde, Kênia Pericles. Dedé também tá aqui, ó. Lorena e Val.
5: Um, dois. Ah, tá valendo?

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0: 5h35.
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2: Porque vamos, Eunice, ligado aí, ó. Eunice Conceição do Interlagos. Abração pra João Wesley, Arthur Jorge, toda a turma do Esplanada. Para Nenzinha, sogra também no Veracruz.

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0: especial para Davi e Eliane no Santo Expedito. E para a Ludmilla, Marilene, o Marcelo Mendonça e o Marcelo Júnior. Essa música aqui, ó, Amantes e Minha Razão de Viver, um sucessão dos anos 90 mesmo, né? Com o Araquito, lembram? Herve Sandes, Eduardinho do Seclar dos Baile do BJ, Mari Reis, Sina de Ofélia. Boa tarde para a Edith, que chegou, pintou por aqui para curtir. Finalzinho do Arrocha da 98, pega leve, todo sábado e domingo, hein, de 3 a 6. Lá no sítio Varginha da Onça tem rádio ligado. É o Romilson representando muito bem, mandando a alusão aí para o filho Diego, em Montes Claros, né? E também para os filhos da Vila Luísa, João Vitor, João Carlos, Ravi, Camila e Janine. Toda a galera bonita aí. Aquele abraço, minha gente.
1: 16 para 6. 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
5: Segue o finalzinho de tarde com muitos ventos aqui no topo dos morrinhos em Montes Claros, hein? Esse último bloco aqui tá forte.

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0: fechar, essa música é pra chorar sem freio, hein? Da mais alta qualidade e potência. No sonzão da 98 estéreo, Bartô Galeno no toca-fitas do meu carro. Eu duvido que você ouviu essa música no som menor. Abraço para o Zé Tochinha, para Edna Souto, de seu Beckham. E também para Renilda, Felipe, Bárbara e Bruna no Santa Eugênia.
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0: Andrade Colchões informa a hora. 6h32.
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3: Muita gente ainda não sabe exatamente o que faz um médico nutrólogo. A nutrologia não é só sobre emagrecer. É a área da medicina que estuda a relação entre alimentação, nutrientes e a nossa saúde. Na prática, o nutrólogo ajuda a prevenir, diagnosticar e tratar problemas como falta de vitaminas, excesso de gordura corporal, perda de massa muscular, diabetes, colesterol alto e até cansaço frequente. O nutrólogo avalia o paciente como um todo, analisa exames, sintomas, hábitos de vida e o funcionamento do organismo. Muitas vezes, a dificuldade para emagrecer pode ter causas que precisam de atenção.
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15: 7:20.
16: Uma ótima noite pra você, 7:20, seguindo com o sertanejo de qualidade César Menotti e Fabiano, de igual pra igual.

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1: Diesel vai ao maior valor desde o fim de maio. Nova medida provisória autorizou R$1 de subvenção por litro. Revelado. Aviões de combate dos Estados Unidos levantaram voo contra navio chinês por conta de relatório errado produzido por inteligência artificial. Ao mesmo tempo, análise concluiu: corrida da tecnologia avança mais depressa do que a capacidade da sua limitação preventiva para evitar possíveis e graves consequências. Oferta dos carros chineses já baixa o preço dos seminovos. Identifica o mercado. Santiago do Chile, que sentiu o terremoto mais devastador da história em maio de 1960, teve ainda ontem um de 5,2 graus. E o fim de semana na região de Montes Claros vai ter temperaturas entre 17 e 30 graus, subindo para 32 e 34 graus de segunda a quarta, antes que venha a chuva. Na quinta, avaliada em 5 milímetros. Neste momento, 7 horas 33 minutos. A temperatura em Montes Claros, neste momento, é de 26 graus nos estúdios da Rádio 98 FM Montes Claros. A umidade do ar, 43%, com ventos a 16 km por hora.
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2: Uma ótima noite pra você, 7h36, Antônio Lourenço, em no Espírito Santo, Cariacica, abraço pra você, Nice do Eldorado, aquele alô.

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5: 14 minutos, voltando para as 8. Daqui a pouquinho tem o Rastapé da 98. Pinguim, aquele abraço para você no Major Prates.

0: 7h54, Edite, aquele abraço pra você. Fala aí,
1: 28, aqui é a Alessandra de Capitanés. Gostaria de desejar uma música pra Marcos Vinícius, dedicar Amor dos Outros, de Henrique e Juliano. Abraço, Marcos.
0: Valeu, Alessandra.
2: Boa noite, 28, aqui é a Alessandra de Capitanés. Gostaria de mandar um alô pra Marcos Vinícius e pra Maninho, e oferecer uma música de Henrique e Juliano, Amor dos Outros.
0: Valeu.
2: Pra ele, pra vocês também, 98. Boa noite.
0: A família todinha pra você, viu, Marcos? O alôzão vai de Varginha da Onça. Quem tá mandando aí...

É o Romilson. Tá mandando pra sua família também. O filho Diego, João Vitor, João Carlos, Camille, Ravi, Diniz, Jaqueline e pra Janine, a sua esposa. Tem Henrique e Juliano.

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7: É o melhor do forró. Rasta Pé 98, começando a partir de agora até a meia-noite. Muita coisa boa, a gente vai dançar muito. Bom final de semana pra você, Mel com Terra, pra começar, menino.

0: Miller.
1: Então vamos tocar, senhor.
2: Vamos tocar, Limão com Mel, janeiro a janeiro, para o Príncipe Henrique, o Boy, Cal, galera Jardim Alvorada.

0: com Mel. Fala aí, tem mais gente oferecendo a mesma música.
1: Boa noite, 98, aqui é Cláudia. Gostaria de ouvir a música De Janeiro a Janeiro, de Limão com Mel, e oferecer para meu esposo Ney Rodrigues. Saudades, meu amor, amo você.
0: Daqui a pouquinho tem muito mais.
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0: Diesel vai ao maior valor desde o fim de maio. Nova medida provisória autorizou R$ 1 de subvenção por litro. Revelado. Aviões de combate dos Estados Unidos levantaram voo contra navio chinês por conta de relatório errado, produzido por inteligência artificial. Ao mesmo tempo, análise concluiu, corrida da tecnologia avança mais depressa do que a capacidade de sua limitação preventiva para evitar possíveis e graves consequências. Oferta dos carros chineses já baixa o preço dos seminovos, identifica o mercado. Santiago do Chile, que sentiu o terremoto mais devastador da história em maio de 1960, teve ainda ontem um de 5,2 graus. Fim de semana, na região de Montes Claros, vai ter temperaturas entre 17 e 30 graus, subindo para 32 e 34 de segunda a quarta, antes que venha uma chuva na quinta-feira, avaliada em 5 milímetros. Neste momento, 8 horas 13 minutos, a temperatura é de, confira aí, 26 graus nos estúdios da Rádio 98 FM, conferindo 24 graus neste momento, 24 graus, a umidade relativa do ar 46%, com ventos a 16 km por hora.
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6: Ótima noite pra você, muito obrigada por estar juntinho com a gente. 8:17. 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
6: Uma ótima noite pra você e o Roy Chaves está no Bom Zoar. Fala aí com a gente, Roy!
9: Fala, né?
10: É.
9: A 98 FM tem um prazer de estar aqui hoje aqui no Bom Zoar para uma noite inesquecível no MPB Mineiro, da melhor qualidade, com duas feras do MPB Mineiro, Rodrigo Borges e Pingo Balone, duas feríssimas do MPB Mineiro. E vamos passar a palavra aqui para o Rodrigo e para o Pingo para convidar e intimar quem ainda quiser chegar, que dá tempo, que o show ainda não começou. Rodrigo, fala um pouco sobre o show e estende aí um convite.
11: Olá, boa noite, ouvintes da 98. É um prazer estar aqui em Montes Claros e a gente está trazendo para cá o show do trio que se chama O Clube, que a gente reverencia esse repertório clássico, né, das famílias, do meu amado tio Lô Borges, também de Beto Guedes aqui da terra, né, Milton, Toninho. Então a gente está trazendo essa boa música mineira, né, que tem a raiz aqui também em Montes Claros, que é uma cidade fundamental para esse movimento também, né? Então prazer pra gente tocar aqui de trio, eu, Pingo e Felipe Fantoni, esse repertório do Clube da Esquina.
9: Pingo, fala um pouco aí do repertório que, aí, que o pessoal pode chegar, e com certeza um repertório que não tem erro.
12: É, é uma honra que a gente tem de manter o legado desses heróis da música brasileira, desses caras que são geniais. Então a gente vai ter muita coisa do Milton, do Lô, do Beto, dos discos desde 72, desse movimento maravilhoso que celebra o amor à música e a amizade, que é o Clube da Esquina. Um prazerão estar aqui na querida Montes Claros. Um abraço para todo mundo aí da 98, pessoal.
9: Quem quiser chegar pro show, ainda dá tempo aqui no Bom Joá, na saída para Francisco Sá. Só chegar e acomodar.
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6: É o Rastapé que vai seguindo com você. 8:20. Vamos mandar os alôs. Fala aí, Karine.
4: Boa noite, 98. Aqui é a Karine. Eu gostaria de ouvir e oferecer a música Me Usa, da banda Magníficos, e ofereço para o meu esposo, João Henrique. Beijos, my life. Te amo.
6: Valeu. Alô pra Nice do Eldorado. É, mandando balança pança aí para o seu esposo, o Charles, os filhos Daniel e Rafael. Boa noite pra família da Gizinha. Sou Edilson, Tiaguinho, show, galera do Vitória 2. Edite, aquele abraço pra você. Abraço pro Igor do bairro Morrinhos também, curtindo Coringuinha, a gente vai tocar também. Galera no centro de Montes Claros, paredes pintadas. Lilian, pro seu esposo Wesley, no centro. E o príncipe, aquele abraço pra você. Tem balança pança.

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2: Muita gente quer melhorar a saúde, emagrecer ou ganhar massa muscular, mas não sabe por onde começar. E um ótimo primeiro passo é observar os próprios hábitos. Anotar o que come durante o dia, os hábitos das refeições, a quantidade de água, como está o sono e a prática de atividades físicas já ajuda muito. Isto mostra padrões que muitas vezes passam despercebidos. Às vezes o problema não é só comer demais, mas beliscar o dia inteiro. Em outros casos, a pessoa fica muitas horas sem comer e exagera à noite. Também tem quem dorme mal e sente mais fome no dia seguinte. Quando você entende melhor a sua rotina, fica mais fácil cuidar da sua saúde.
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3: É o Rastapé. Boa noite. Fala aí com a gente.
7: Boa noite, 98. Eu gostaria de ouvir a música Anjinho Seus Teclados, que é Neguinho da Santa Teresa.
3: E aí, Neguinho? Mando sim. Fala aí, Andréia.
8: Boa noite. Estou aqui com a Giovana, dando faxina na casa e ouvindo a programação Rastapé nesse sabadão. Uma boa noite pra você. Quero mandar, Anjo, um alô especial pro meu esposo Luiz, na sintonia. Amor, beijo no seu coração, muitas saudades. E a música é Calcinha Preta Mágica.
3: Vamos tocar. Fala aí com a gente, o abraço vai pra Imaculada.
9: Alô, 98.
3: Oi.
9: Eu gostaria de mandar uma música pra Grosslândia, pros meus amigos.
3: Sim.
9: Pro Laranjão, viu?
3: Tá bom.
9: E quem tá falando é Imaculada, viu? Um abraço com Deus e tudo de bom pra você.
3: Amém.
9: Um rastapé bem esperto aí pra mim. Falou, com
3: Falou.
9: Deus, amiga.
3: Amém.
10: Alô, 98, manda um anticalipse. Isso me encantado para o Anderson, eletricista.
3: Mando sim. Abraço para você, tem Calcinha Preta Mágica, 8h38.

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1: 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Boa noite pra você. E um alusão pra G e Marília, no Morrinhos, na Antônio Prates, sobrinho, curtindo 98 FM. Da sua casa. Eita, tá bom demais. Bom sábado pra toda a galera. Kimberly, oferecendo para o seu marido, Claudomiro. Vai pra no bairro Camilo Prates do Peixe. Abraço pra você, Samuel, para todos os ouvintes. O alô vai para todos do Residencial Sul. Tem mais pra gente. Fala aí comigo, boa noite pra você.
5: Galera, Raça Pai 98, a gente queria ouvir aqui Pétalas Neon.
1: Vamos
5: da Bonde Nora de Caju, um alô pra Jéssica, Luna e Ramon aqui em São João da Ponte. Um abraço a todo mundo aí.
1: Abraço!
6: Boa noite, pessoal. Deus abençoe a nossa noite. Eu gostaria até de pedir uma música aí. Eu queria Gasparzinho e João de Barro. Você pode fazer isso, vou tocar essa música maravilhosa pra mim. Eu quero oferecimento aí pra Bob, Paulo PC, Leandro, todos os meus amigos e todo mundo que estiver escutando. Obrigado pela atenção.
1: Valeu! Abração pra todos, obrigada pela sintonia, José Geraldo.
7: Boa noite, 98. Eu gostaria de ouvir a música Anjinho, se é claro, que é neguinho da Santa Teresa.
1: Vamos tocar!